0: Ah, boa noite. Vamos fazer isso, vamos por aqui, e eu vou mostrar.
1: Justin Pavel, negative file, negative OP.